0: princípios, o resultado aparece. Quando ela é feita por quem tem posição e coragem, assim como nós, ela de fato melhora a vida das pessoas.
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1: Minha gente, atenção, hein? Cozinhar com faca cega, ninguém merece, não é mesmo? Bom, se a sua perdeu o corte, se você está sem amolador, pegue um prato de cerâmica, vire de ponta cabeça, passe a lâmina várias vezes naquela borda áspera do fundo do prato e pronto. O atrito devolve o corte rapidinho para você agilizar o preparo do almoço. Funciona com qualquer peça de cerâmica, ok? Pode testar aí.
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3: Então, meu povo, pra quem quer uma batata frita sequinha e crocante igual aquelas da lanchonete, o segredo é o choque térmico. Deixe as batatas cortadas na água quente por alguns minutinhos e logo em seguida mergulhe em uma vasilha com água gelada. Depois é só escorrer bem e levar para o óleo bem quente. O resultado é aquela casquinha perfeita que todo mundo ama, ó. Bom apetite.
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2: Já parou pra pensar que a bagunça em um cantinho pode ser só o seu cansaço pedindo atenção? O nosso lar mostra o que estamos sentindo por dentro, como se fosse um reflexo do nosso coração. Quando você entende isso, cuidar da casa vira um jeito carinhoso de cuidar das suas próprias emoções. Que tal dar esse primeiro passo para deixar tudo mais leve, tanto fora quanto dentro de você? Tente, você vai ver como dá certo.
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2: Já percebeu que a vida flui melhor quando priorizamos o que é essencial? Ao organizar sua rotina cuidando primeiro do seu lado espiritual e de si mesma, você ganha a base necessária para se doar aos outros com qualidade. É incrível como essa hierarquia traz clareza e organiza suas emoções de forma natural. Experimente colocar essa ordem em prática e veja como seus relacionamentos se tornam muito mais leves e verdadeiros.
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1: Sabia que aquele pavio curto pode ser apenas o seu corpo pedindo ajuda? A nossa paciência depende do equilíbrio entre o sistema endócrino e o nervoso. Quando você entende que o mau humor constante nem sempre é culpa sua, mas sim um sinal de que algo físico precisa de atenção, a jornada para o bem-estar fica muito mais clara. Olhe que oportunidade incrível de se conhecer melhor e ajustar o que for preciso para voltar a sorrir com facilidade. Preste atenção em você.
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0: uma conversa, sabe que avisar alguém sobre o famoso bafo é uma das missões mais espinhosas da etiqueta social. Para evitar aquele climão insustentável, a Associação Brasileira de Halitose criou uma ferramenta que é um verdadeiro anjo da guarda das relações, o serviço SOS Mau Hálito. A ideia é simples e estratégica: permitir que você dê um toque em alguém de forma 100% anônima, ética e profissional. O problema muitas vezes é biológico, a pessoa sofre de fadiga ou olfatória, ou seja, o nariz dela já se acostumou com o próprio cheiro e ela genuinamente não percebe que o hálito está vencido. O serviço foca em quebrar a barreira do constrangimento, transformando uma situação social bizarra em um cuidado com a saúde bucal. Afinal, muitas vezes o mau hálito é um sinal de que algo no corpo não vai bem e um aviso discreto pode ser um empurrão que faltava para um check-up.
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1: Agora! O Japão está levando o conceito de ciclo da vida a um nível tecnológico impressionante. Diante de montanhas de resíduos que sobrecarregam os aterros, o país começou a testar um projeto que transforma fraldas sujas, tanto de bebês quanto de idosos, em unidades novinhas em folha. A iniciativa, liderada pela empresa Unicharme, já funciona nas cidades de Shibuya e Ozaki. Desde 2024, os moradores utilizam sacos de lixo específicos para que esse material não se perca no lixo comum. O processo parece saído de um laboratório de ficção científica. As fraldas usadas são trituradas e lavadas para separar o plástico, o polímero e a polpa. O presidente da empresa, Takahisa Takahara, deixou claro que o foco mudou. O futuro do descarte japonês agora passa pelo cuidado com a terceira idade e também com os pets. A ideia é que o único cheiro que saia da fralda nova seja o de fralda nova mesmo.
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1: Oi, gente, de volta na sua rádio favorita com Fique Sabendo. Você já percebeu que às vezes nem a melhor escovação do mundo segura o hálito depois de certas refeições? É isso aí, ó, o mau hálito nem sempre é culpa da escovação. Muitas vezes ele nasce no prato. Alimentos como alho e cebola contêm compostos que, após a digestão, caem no sangue e são eliminados pelos pulmões, fazendo você exalar o odor pela respiração por horas. Já carnes gordurosas e doces deixam resíduos que as bactérias na boca transformam em enxofre. O segredo está na saliva. Quando ela diminui ou o alimento favorece as bactérias, o odor desagradável domina. Se o hálito ruim persistir, mesmo com higiene em dia e boa hidratação,

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mais uma edição do Barba, Cabelo e Bigode só pra você. Quer manter a barba alinhada com zero frizz? Então, o segredo é o pente de madeira, isso mesmo, viu? Além de ser puro estilo, o material natural tira a estática e desembaraça os fios sem esforço nenhum. Existem modelos com dentes finos e grossos, perfeitos para qualquer volume ou textura de barba. É o acessório que separa os homens dos meninos na hora de se cuidar. Já sabe, então pode experimentar, viu? Claro, até a próxima dica.

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2: Tá no ar o nosso Curiosidades. Já percebeu que tudo fica com gosto estranho logo após escovar os dentes? O culpado é o tal do LSS, um detergente presente nas pastas que faz aquela espuminha que a gente gosta. Ele acaba atordoando suas papilas gustativas, bloqueando temporariamente os receptores do sabor doce. Por isso, aquele suco de laranja vira um pesadelo logo cedo. Mistério revelado aqui na sua rádio. E até a próxima.
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1: E eu chegando com mais uma edição, se liga aí. Chegou o convite para um evento formal e bateu a dúvida? Vá de terno azul marinho. Ele é o equilíbrio perfeito entre a elegância e a modernidade, ajustando-se melhor ao corpo do que o preto tradicional. Para completar o combo invencível, aposte na camisa Oxford de algodão branca. É o visual clássico que transmite confiança em qualquer lugar que você vá. E claro, até a próxima dica.

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0: dentro de um armário pode parecer estranho hoje, mas entre a Idade Média e o século XX, as camas caixa eram o auge do conforto na Europa. Esses móveis eram basicamente guarda-roupas de madeira com uma cama embutida, usados para enfrentar dois grandes problemas da época: o frio e a falta de privacidade. Ao fechar as portas de madeira, o calor corporal ficava retido no pequeno espaço, criando um refúgio aconchegante contra os invernos rigorosos e as correntes de ar das casas antigas. Curiosamente, esse conceito está voltando à moda no século XXI, com os hotéis cápsula e os microapartamentos tecnológicos. Parece que depois de século, estamos redescobrindo que dormir em um casulo protegido pode ser muito mais relaxante do que um quarto totalmente aberto. Você trocaria sua cama atual pela segurança e pelo quentinho de um armário planejado, ou te daria um pouco de agonia, hein?
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0: 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E para isso, nós temos a dica certa para você. Ouça agora, inspire-se.
1: Muita gente busca uma fórmula mágica para o amor próprio, mas a verdade é que isso é um processo diário. Ninguém acorda se amando da noite para o dia. É uma construção de dentro para fora, que exige esforço e carinho com você mesmo. Investigue o que te impede de florescer e entenda, o auto-amor é um caminho, não destino. Comece hoje a se cuidar mais.
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2: Oi, gente. O chocolate amargo acaba de ganhar um status ainda mais nobre. O de aliado da longevidade. Olha só que legal. Um estudo britânico revelou que a teobromina, um composto natural do cacau semelhante à cafeína, está ligada a um envelhecimento biológico mais lento. Ao analisar 1.600 adultos, os cientistas notaram que quem tinha níveis mais altos dessa substância no sangue apresentava marcadores de DNA mais jovens, segundo relógios epigenéticos, que medem a idade real das nossas células. O ideal é consumir chocolates com pelo menos 70% de cacau. Além disso, a teobromina é um estimulante que afeta o sistema nervoso e cardiovascular. Consumi-la em excesso, especialmente à noite, pode sabotar o seu sono, o que acabaria acelerando o envelhecimento que você está tentando evitar. Aqui, você fica sabendo. Já já, a gente volta. Fica aí.
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2: Oi, gente, pra você e pra sua família, aumente o volume, tá chegando no seu rádio, Fique Sabendo. Atenção, o cansaço persistente tem sido rotulado automaticamente como burnout, mas especialistas alertam para o risco de ignorar causas biológicas. Às vezes, o que parece exaustão mental é, na verdade, uma desregulação hormonal severa. Ao focar apenas no estresse ocupacional, corre-se o risco de um subdiagnóstico, deixando de tratar alterações na tireoide ou em outros hormônios que exigem cuidados médicos específicos. E não apenas descanso. Nem toda fadiga nasce na mente ou no trabalho, mas antes de fechar um diagnóstico de burnout, é essencial realizar um check-up hormonal completo. Tratar um desequilíbrio físico como se fosse apenas estresse psicológico pode prolongar o sofrimento e mascarar doenças que precisam de intervenção endócrina imediata. O diagnóstico correto é o que define se você precisa de férias ou de tratamento. Cuidado! Daqui a pouco a gente volta com Fique Sabendo.
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2: Uma ótima quinta-feira, tá no ar a nossa curiosidade de hoje aqui, hein? Você reclama do tamanho do seu celular hoje? Pois saiba que o primeiro modelo móvel do mercado, o Motorola Dynatec, era um verdadeiro gigante, com mais de 30 centímetros de altura. E pesando quase 800 gramas, ele custava uma fortuna na época, quase 4 mil dólares. Era um baita exercício carregar esse aparelho por aí. A

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2: De volta na sua rádio favorita com Fique Sabendo. Atenção, você achava que a guerra era coisa só de ser humano? Pois a natureza acaba de mostrar que o buraco é bem mais embaixo. Cientistas registraram um evento bizarro e assustador em Uganda. Uma guerra civil entre chimpanzés. O que era a maior e mais pacífica comunidade da espécie simplesmente rachou ao meio, transformando melhores amigos de décadas em inimigos mortais. O conflito surgiu do nada, provando que até no mundo animal a convivência pode chegar a um ponto de ruptura violento. Esse estudo da Universidade do Texas é um choque de realidade. Ele mostra que a nossa capacidade de se dividir e brigar em grandes grupos está enraizada na nossa biologia desde muito antes de sermos humanos. Aqui você fica sabendo.
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1: Oi gente, de volta na sua programação favorita e aqui você fica sabendo, aumente o volume. Sentir fome logo após as refeições não é normal e geralmente indica que o seu prato ou a sua rotina estão em desequilíbrio. O principal motivo costuma ser a falta de proteínas e fibras, como carnes, ovos e vegetais, que são os nutrientes responsáveis por manter a saciedade por mais tempo. Além disso, o consumo de açúcar e ultraprocessados cria picos de glicose que caem rapidamente, fazendo o cérebro pedir comida novamente em poucos minutos. Fatores como desidratação e sono ruim, que desregula os hormônios do apetite, também sabotam a saciedade. Se o ajuste na dieta e no descanso não resolver, o problema pode ser metabólico, como diabetes ou distúrbios na tireoide. Antes de apenas tentar segurar a vontade, procure um endocrinologista ou nutricionista para garantir que o seu sistema hormonal está funcionando como deveria. Aqui você fica

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1: De volta na sua programação com Fique Sabendo. Se você dorme de boca aberta, cuidado. Dormir de boca aberta não é apenas um detalhe ou uma mania. É um sinal de que sua respiração nasal falhou e o seu corpo precisou improvisar um jeito para o oxigênio entrar. Respirar pela boca durante a noite resseca a garganta e altera o pH da boca, aumentando o risco de cáries e mau hálito. Mais do que isso, a respiração oral costuma estar ligada à apneia do sono, que fragmenta o descanso e sobrecarrega o coração. Esse problema raramente é o hábito, mas sim o que está impedindo o seu nariz de funcionar. Se você acorda com a boca seca ou se sente cansado, mesmo após dormir muito, procure um especialista. Daqui a pouco tem mais, fique

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3: Quatro casais de amigos no Texas decidiram envelhecer juntos de um jeito inovador. Construíram a Best Row, uma vila particular à beira do Rio Lano. Em vez de dividirem a mesma casa, eles criaram quatro microcasas sustentáveis de 37 metros quadrados, garantindo privacidade total para cada casal, enquanto uma construção maior serve de ponto de encontro para refeições e festas. O projeto une arquitetura inteligente, materiais ecológicos e uma convivência harmoniosa com a vida selvagem local. É a prova de que viver perto dos amigos funciona muito bem, desde que cada um tenha a sua própria chave no fim da noite. Se fosse construir sua vila hoje, quem seriam os vizinhos escolhidos por você, hein?
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0: puxar. Sem quebrar o ovo, é claro, né? É a agilidade pura da sua cozinha.
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0: fazer mais um?
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2: Passou rápido, hein? Piscou. Já chegou mais um final de semana e que bom, né? A gente poder estar aqui vivo, com o coração cheio de gratidão, agradecendo pela vida, né? E por mais um dia que Deus nos presenteia. Violada Sertaneja já tá no ar, dia de dar aquela respirada, de olhar para a semana e falar: venci mais uma, graças a Deus. E nada melhor do que fechar esse dia com moda boa, né? Porque o sertanejo entende a gente, entende a luta, a saudade, a alegria. Eu sou o Deluc e a partir de agora, vem comigo, vamos juntos começando por aqui o nosso Violada de hoje. Aumenta o som.
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2: Vamos começando com Zezé e Luciano, anos 90, Pior é Te Perder, aquela linha romântica forte da dupla. Mora matar saudade, viajar por aqui.

0: com brasão e brasãozinho, trem que já chega daquele jeito, mexendo com sentimento logo na largada, viu? E nem pensa em sair daí não, que já já a gente volta com mais moda boa dessas que gruda aqui no coração, viu?
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1: Estamos de volta, esse é o nosso Violada, agora com Encardido Não Domina, de João Carreiro e Capatá, já é mais recente, traz aquele estilo forte da dupla, bem direto, né? Na lata.

0: Carreira e Carreirinho fechando mais um bloco, três Cuiabanas, trem que vem firme igual boi bravo no curral, direto, sem rodeio, e já já a gente volta com mais moda boa pra embalar essa sexta-feira do jeito que ela merece.
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1: Violada Sertaneja por aqui só traz as melhores agora com Menina Linda, Chitã e Chororó, anos 80 e 90, mostra aquele lado romântico da dupla e traz só as melhores aqui do passado.

0: Chico Rei Paraná, Berrante da Saudade. Trem que vai embalando a gente devagarzinho, viu? Quando vê, já tá cantando junto, né? Daqui a pouquinho tem mais um punhado de moda boa aqui na programação da Melhor.
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1: Estamos de volta agora com Pedras no Caminho, de Adalberto e Adriano, aquela linha de superação bem presente no sertanejo, aqui para destacar as últimas de hoje.

0: Rio Negro e Solimões, ainda ontem chorei de saudade pra gente chegar ao fim de mais uma edição do nosso Violada, fechando mais uma semana juntos com muita música boa e muita história também. E agora é hora de aproveitar o final de semana, descansar, sempre com uma moda boa por perto, né? Que é bem-vinda. Com muita moda, muito sentimento e muita raiz aqui no nosso Violada Sertaneja. Ótimo final de semana e fiquem com Deus e até a próxima. Tchau, tchau, valeu.
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0: acabamento de cerâmica, vire de ponta cabeça. Passe a lâmina várias vezes naquela borda áspera do fundo do prato e pronto. O atrito devolve o corte rapidinho para você agilizar o preparo do almoço. Funciona com qualquer peça de cerâmica, ok? Pode testar aí.
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bom dia, muito bom dia. Começando por aqui mais um programa do Alemão Velho, aqui pela Rádio Velha, Rádio Moção FM 90.1, também 92.7, Rádio Moção FM, amiga do Vale, um bom dia pra você. 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O programa de hoje, meu Deus do céu, como tá friozinho hoje manhã, né? Puxa vida, é principalmente os primeiros frios, a gente parece que sente mais. É, a gente amanhece com temperatura na volta ali dos 10, 11, 12. Mas a sensação que a gente tem é que é 0 grau, é frio, né? Tá bom. Programa de hoje, nós vamos se esquentar na peleia velha, tomando nosso Alda Village Cuda CZD, nosso mate velho. Nós temos música velha, música nova, nós temos charadinha, sorteio de brinde aqui pra você. Só que tem uma coisa, vamos fazer um combinado, vamos fofoquear aqui nós tudo junto, porque hoje é o dia das mamães. Então desejar um super beijo a todas as mamães que acompanham por aqui a nossa programação. Vamos começando com música, já nós estamos de volta com as primeiras participações por aqui. Bom dia pra você.

estamos outra vez de volta por aqui. Agora já temos. Puxa vida, já temos por aqui. Já temos por aqui 8 horas da manhã, 8 horas mais 74 minutinhos da nossa manhã de domingo, dia 10, né? Dia 10, hoje o dia totalmente dedicado a elas. É o dia das mamães. Legal, né? 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Nós vamos trazendo informações relacionadas ao 39º Distrito Meteorológico e Aerolítico aqui do programa Alemão. Vamos ver como vai ficar o tempo hoje e também para os próximos dias aqui no nosso Vale do Taquari. Exatamente agora, a temperatura 10 graus, é friozinho, se por acaso você for dar uma levantadinha, tirar as orelhas pra fora das cobertas, você já sabe, né? E a sensação térmica acompanhando aí na marca dos 10 graus. O sol aparece com nebulosidade variável na região. A massa de ar seco e frio provoca temperaturas muito baixas ao amanhecer. E à noite, ainda há chance de geada nas cidades de maior altitude. As temperaturas não se elevam muito ao longo do dia. E à tarde será amena. A previsão hoje aqui é das máximas não ultrapassarem a marca dos 17 graus. Então teremos um domingo de Dia das Mães com temperaturas um pouquinho mais friozinhas, mais pra lá do que pra cá. Amanhã, segunda-feira, dia 11 de maio, a temperatura mínima, ela tá marcando 4 graus e também vai ser um dia muito parecido com hoje. A máxima não ultrapassando a marca dos 18 graus, sem previsão de chuva. Terça-feira, 12 de maio, mínima 5, máxima 20. Também tempo firme. Quarta-feira, mínima 7 e a máxima 23. Na quinta-feira, 11, mínima. Na quinta, sexta e sábado, a previsão é muito parecida ali, vai ser parecido com hoje. A única coisa é que as temperaturas máximas ultrapassam os 17, 18 graus, chegando até os 22, 23 graus. Isso tanto na quarta, na quinta, na sexta e no sábado. E tem alguma instabilidade aqui na nossa região. Essa foi a previsão do 39º Distrito Meteorológico e Aerolítico aqui do programa do Alemão Velho. Olha, eu hoje pela manhã nós chegamos aqui, eu não sou, Deus o livre, mais longe de mim, eu não sou de ficar me exibindo, mas que matezinho bom que eu fiz, é bom, ele tá gostoso, ele tá apetitoso, acho que até o próprio frio faz a gente aí encostar um pouquinho mais. 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Começando a época dos caldo velho, fazer aquelas paneladas de espinhaço, polenta, uxa, coisa, coisa legal, né? Vamos lá, vamos trazendo os primeiros abraços por aqui, depois a gente já vai a nossa charadinha de hoje. Quero mandar aqui um abraço lá pro nossos amigos lá de Cruzeiro do Sul, família Vasconcelos, o Vanderlei lá da cidade Capitão também participando, abraço a Demilde, o Ricardinho, André Guinze, lá da cidade de Estrela, isso, né? Ele tá aqui, ó, música do Star 3, feliz dia das mães para minha esposa Ingrid, a mãe da Michele e também da Milena. E tá bom, super abraço aí para vocês e um bom domingo. Também aqui, Angélica Moura, família Moura também participando, Murilo participando, Roberto Beutler, lá Teutônia. Um abraço, nosso amigo Elvis, lá da cidade Teutônia. Ele tá oferecendo feliz dia das mães para todas as mamães. Quem mais por aqui? O Edson Volney, também desejando um super abraço a todos. Bernadette Malman, da cidade Estrela. Alô, Eloy Dúlios. Olha lá, bichão velho. Ah, mas isso é de hoje, essa foto aí, Eloy? Puxa vida, é. Hoje tá friozinho.
Wat ze al de willen ze pienenkasten of die bumper steen. Hé, ja, Liki, transmit je programma van de Movego en para toda picada veja, hè. Grande Loi, super abraço, meu grande amigo Loi Dúlios, aí lá na cidade de Estrela. Ó, charadinha, hoje nós temos sorteio por aqui, ó, preste atenção, nós temos sorteio de um ingresso fronte, copo cheio, para poder assistir no dia 16 de maio, que é o próximo sábado. Corpo e Alma e Paulinho Mocelin, aí na festa de maio, lá na cidade de Outono. Então, quem participa hoje estará concorrendo a esse ingresso fronte, copo cheio, para poder ir no próximo sábado assistir Corpo e Alma e também Paulinho Mocelin na festa de maio na cidade de Teodônia. Então vamos lá, charadinha de hoje, presta atenção para você participar por aqui do nosso sorteio. O que é? Quando você compra é preto, é vermelho quando você usa e é cinza quando você joga fora. O que é? Chegando música.

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Hoje, outra vez de volta por aqui. Agora nós temos por aqui 8 horas da manhã, 8 horas mais 93 minutos. Na nossa manhã de domingo, dia 10 de maio de 2027. A gente vai prosseguindo, vamos prosseguindo em frente, que atrás vem gente com pepino pra ralar na salada da gente. Ó, charadinha pra você que tá chegando agora. Nós estamos sorteando aqui no nosso programa de hoje um ingresso. Ingresso Fronte Copo Cheio no próximo sábado, dia 16, Corpo e Alma e também Baulinho Mocilim, aí na festa de maio, aí na cidade de Teodoro. Para você participar, você concorrer, você responde a charadinha de hoje. O que é? Quando você compra, ó, é preto quando você compra, é vermelho quando você usa e também é cinza quando você joga fora. Essa é a nossa charadinha de hoje. 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Quero mandar um abraço especial ao nosso amigo Schneidinha, grande Schneidinha, velho. É, o Quinter Schneider, ele tá, diz que dá nos preparativos aí para receber aí os amigos e familiares hoje. Parece que a família lá da Classi, os filhos e netos vão lá para comemorar. Que legal, né? Super abraço aí para Classi, para você, viu? O Schneider disse que separou um Schweinerips. Olha, essa é legal. São clean rips, aqueles ossinhos bem fininhos, quando tiver quase prontinho de taçado, aí sim passar aquela farinha de manioca por cima, mas fica legal, né, Schneidinha? Um abraço pra vocês, bom domingo e um feliz dia das mães lá para a Glacinho. Um abraço também especial aqui, quem tá mandando um super abraço por aqui é o Pida, isso, né? Acho que é isso, né? Ah, tá bom, super abraço aí, nosso amigo Pida, também deixando seu bom dia, bora aqui, bom dia, alemão velho, aqui é o Jairão, lá de Canabarro, a música Rogério Magrão e banda Chá de Amor, lá pra esposa Marlene, também amigos familiares de Canabarro e Bom Retiro do Sul, grande Jairão, viu? Um abraço especial aí pra você, também pra Marlene, para Marlene também, pela passagem aí do Dia das Mães. Abração, viu? Logo mais nós rodemos essa aí. Bom dia, Maria Helena Mariane, lá de Marques de Souza. É verdade, é bem isso aí mesmo, viu? Maria Helena Mariane, né? Tá bom, abraço para vocês. Também aqui a Inês Medeiros, lá da cidade de Lajado. Abraço, bom domingo. Também respondendo por aqui a nossa charadinha de hoje. A música Porcelanato para Neuza. Quem tá mandando é o Índio. Um abraço. Feliz Dia das Mães para todas as mamães. Legal, né? Também aqui o Hélio Jair Helfenstein. É isso, né? Hilfes, é alemão brabo, atravessado que é brabo. Hélio, grande Hélio, velho, tá aqui, ó. Ele tá participando do sorteio e mandar um feliz Dia das Mães especial aí pra sua mamãe que está em casa, está aqui em casa, digo. E a música Vidro de Perfume. Tá bom, grande bicho velho, abraço pra vocês lá na cidade de Estrela. E pra você participar também, você manda seu recadinho pelo WhatsApp, aqui é o 519. É super simples, é 99709010. Simples. 9970, Depois é 9010. Chegando mais um bloco de música, chegando essa aqui. Já estamos de volta. Bom dia pra você.

Estamos de volta por aqui mais uma vez de novo. Olha lá fora, solzinho gostoso. Hoje pela manhã. Hoje pela manhã, quando nós viemos até a emissora, nós pegamos o chuvisqueiro. Pelo caminho. Aí nas bandas lá de Estrela, até aqui na divisa Lajado e Arroio do Meio. Teve umas bancadinhas bem considerável aí de chuvisqueiro. Agora essa coisa é bonita, né? Teremos um domingo maravilhoso. Aí domingo dia 10 de maio, dia das mães. Vamos trazendo mais abraços por aqui, charadinha pra você que está chegando. O que é que você compra preto? É vermelho quando você usa e cinza quando você joga fora. O que é preto quando você compra, vermelho quando você usa e também é cinza quando você joga fora. Quero aqui mandar um forte abraço lá para nosso amigo Alexandre Middlestad. Olha lá, abraço, viu? Bom domingo lá para vocês. Também por aqui a Marisa Terezinha Rectingel, lá de Carneiros, lá Lajado. Abraço para vocês, viu? Bom domingo. A Iria Heineck. A Iria Heineck também dando sua resposta, sua participação aqui na nossa charadinha de hoje, também concorrendo por aqui o nosso brinde. Abraço, bom domingo. Também aqui, ó, a Leila Cristine Borger, lá de Conventos. É Borger que fala, né, Leila? Ela tá desejando lá um feliz dia das mães para todas as mamães que estão na sintonia. Principalmente para a mãe dela, a Iracema Borger, e também a sogra Clarice Schmitz, lá da cidade de Forquedinha. Que legal, né? Um abraço lá para Leila, lá para Iracema, isso, né? E também a sogra Clarice. Super abraço. Demais, nosso amigo Gilmarzinho. Meu Deus, Gilmarzinho, velho. Ontem eu lembrei do Gilmarzinho, ó. Ele tá desejando um bom dia, feliz dia das mamães, especial pra minha mamãe que tá no céu. Abraço, viu, nosso amigo Gilmarzinho falando. Eu lembrei do Gilmarzinho ontem nós fomos dar um banho nas minhocas, aí no Rio Taquari, lá nas proximidades lá da Eclusa. Tava legal, viu? Deu pra pegar um e outro peixotezinho. Tava legal. Abraço, viu? Grande Gilmarzinho Valandro. Meu nome é Larissa Rotter, de Colinas. E a resposta da charadinha tá certinha, tá bem certinha. O que é que você quando compra é preto, quando usa é vermelho e quando você joga fora é cinza. A Cláudia Bruxel também por aqui, um abraço também aqui a Tamara. Quero mandar um super abraço para minha mãe lá de Patuvira. Eu acho legal Patuvira. Lá em Patuvira, interior de Progresso. É dizer que eu amo muito ela e desejar um feliz dia das mães. Quem tá mandando aí pra sua mãezinha é a Tamara. Eu conheço muito lugar, viu, Tamara? Agora, Batuvira só de nome. Não conheço. Quem sabe quando nós ficar mais veinho, a gente vai aí passeando por aí, conhecendo novos lugares. O Batuvira tem outro lugar que eu gosto muito aqui no interior ali de Pouso Novo, tem uns nomes que são muito legais. Em Batuvira realmente eu não conheço. Mas um abraço especial aí pra ela e também pra você. Quem mais? Aqui é a Carmelinda Santos. Alô, Carmelinda. Também está conosco aqui, acompanhando a nossa programação, respondendo a nossa charadinha. Um abraço também aqui, vai para Isolde aí de Rui Barbosa, Rui do Meio, mandando super abraço lá pro seu esposo Ilmo, o filho Ismael, neto Iago, a Nora Gabriela,
E também, obviamente, participando por aqui do nosso sorteio. Vamos lá, vamos ao último bloquinho antes da virada por aqui. Chegando essa aqui, já estamos de volta. Bom dia.

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0: Estamos de volta por aqui, começando nossa segunda hora aqui do programa do Alemão Velho, aqui pela Rádio Moção FM 90.1, também pela 92.7, Rádio Moção FM, amiga do Vale. 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A nossa charadinha, olha, primeiramente um feliz dia das mães a todas as mamães sintonizadas aqui na 90.1, também na 92.7. Hoje é o dia todo delas. Hoje é o dia das mamães. E nós temos hoje sorteio por aqui, ó, presta atenção na nossa charadinha de hoje, o que é? É preto quando você compra, é vermelho quando você usa e é cinza quando você joga fora. E nós temos o sorteio na finaleira da nossa programação, um ingresso, ó, um ingresso fronte guapo cheio. No dia 16, próximo sábado, com Corpo e Arma e Paulinho Mocelim, aí na festa de maio, aí na cidade de Teutônia. É, próximo dia 16 é sábado. Então nós temos um ingresso hoje a ser sorteado aqui, ingresso fronte, copo cheio, no próximo sábado, para assistir Corpo e Arma e também Paulinho Mocelim. Vamos trazendo mais abraço, vamos ver quem tá junto com nós aqui, já tomando seu mate, velho. Barra, olha, hoje o mate tá gostoso, tá? Tá especial de primeira. A Sibila agora inventou de bofo, eu não sei como faz, eu não gosto. É, eu já não gostava de milistê. Não. Poxa vida, tão longe a gente, nossos gostos, eles demoram um pouco mais pra se adaptar, hein? Então, mate de leite, sagu de leite, essas coisas, não. Eu acho que é uma perda. É bebida, né, pro leite. É, não dá, não se encaixa. E agora a Sibila agora inventou de fazer mate. Eu não sei, é uma erva que não sei onde é que achou lá. Ela tá botando coco, é, coco ralado aí no fundinho do porongo velho. É, eu provei uns 2, 3, ruim não é, né? É, mas pra bom também não serve. Então, um abraço por aqui, vai pra Anne Schossler, lá em Conventos. Alô, Anne, super abraço, bom domingo. Aí pra vocês também o Marquito, velho, o Marquito é o filho da Carmelinda, mandando um feliz dia das mães pra ela e também pra esposa, Xana. E parabéns a todas as mães que estão na sintonia da Rádio Aveia. E oferecer pra elas uma música. Tá bom, um abraço, viu? E bom domingo. Canta também aqui o Edson Roppe, lá do bairro São José. Um abraço pra minha esposa pelo dia das mamães. Legal, né? Um abraço, Edson Roppe. Quem mais? Aqui, olha lá, ó. O Schneidinha velho parece que também foi à pescaria aí nos últimos dias. Meu Deus do céu, mas meteu-lhe uma traíra das mais legal, né?
1: Mandei recado.
0: Que bonitão, viu, Schneidinha? Um abraço pra vocês, viu? Grande Schneidinha. Bom dia, Altair Zuc, lá de imigrante, aliás, feliz dia das mães para minha e também para todas as mamães. Diz ele que tá só pelo churrasquito, velho, hoje também, viu? Hoje também nós estamos só pelo Altweilstegflash. É coisa boa, né? É reunir a família. E Alda Pilda, mandamos no Google. Ó, parece, já sempre falo isso por aqui.
1: É
0: o dia que você tiver aí entre os seus familiares, aproveita hoje, né? Que tem mais gente reunida. É, pega aquele álbum, aquela caixa com aquelas fotos velhas. É, pra você ver que o tempo vai, né? Então, um abraço aos grandes amigos Altair Zuc lá em Imigrante. Chegando essa aqui, já estamos de volta. Bom dia.
2: Oxa!

lá fora o solzinho vem, solzinho que vai. E tem momentos que a gente olha assim, a gente vê aqui nos estúdios aqui da Rádio Velha, a gente enxerga que tem umas nuvens mais pretinhas. É, que parece que dá aquela sensação do invernão aqui, né? E das socaldes. É, a gente, às vezes a gente tem aquelas impressões que o domingo ele está com aquela cara de frio. Então é assim mesmo, né? Vamos lá, vamos trazendo mais abraço por aqui. A nossa charadinha é o que é quando é preto. É preto quando você compra, vermelho quando você usa. E é cinza quando você joga fora. E a gente, nós temos aqui um sorteio, um ingresso para assistir Corpo e Alma e Paulinho Mocelin. No próximo sábado, dia 16, na Festa de Maio, na cidade de Teutônia. Quero aqui mandar um abração, nosso amigo o Herman, velho, o grande Tarcisinho. Ele tá mandando um super abraço especial lá pra Lúcia. Ela merece dois abraços, uma vez por ser mãe e a outra por ser vó, né, Herman, velho? Abraço aí pro nosso amigo Tarci, velho. Quero mandar um abração por aqui, nosso amigo Vendelino. Vendelino, cunha mit Schokoladenstopp. Isso dá uma receitinha boa, viu, Vendelino? Principalmente pra quem anda meio, mais pra lá do que pra cá. Principalmente com essas mudanças de clímax, né? Puxa vida, a gente dá uma espirrada aqui e começa o coral do outro lado, né? Tem que tomar cuidado, principalmente com essas alterações de tempo. Grande bicho velho, um abraço, Vendelino, aqui mandando um super abraço para todas as mamães e desejando aqui felicidade a todas elas. Um abraço também por aqui, mandar um abração a Isabelle Junck, lá da Parra do Forqueta Arroio do Meio. Desejo um feliz dia das mães para todas as mães ouvintes. Tá bom, a Isabelle, aqui da Parra do Forqueta Arroio do Meio. Vanderlei Marquioro, lá da cidade Capitão, nosso amigo Clemente, ó. Feliz dia domingo a todas as mães, especial a minha. A especial, a minha esposa, diz ele, a Diva Merlo. É o nosso amigo Clemente Merlo, lá de São Caetano, Arroio do Meio. Abraço, viu? De música com Rick e Renner. Alô, Melita Kremer, lá em Forqueta, Arroio do Meio. Um abraço também aqui a Natália Nascimento, também participando, deixando seu super beijo a todos. Quem mais? Bom dia, feliz dia das mães, é o nosso amigo Eduardo. É isso, né? Não botou o nome aqui, mas parece. E o bicho velho é o Eduardo velho. Tá bom, um abraço, bom domingo aí pra vocês. Também a Beatriz Vargas, Olarias Lajado, pedindo música Corpo e Alma. Logo mais saindo, enquanto você manda pra cá. A resposta da nossa charadinha. O que é que você compra é preto, é vermelho quando usa e também é cinza quando você joga fora. Acredito que hoje é boa parte aí no meio-dia vai acabar usando aí, principalmente para confraternizar. Chegando essa aqui, já estamos de volta.

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Estamos outra vez de volta por aqui. Agora que nós temos por aqui 9 horas da manhã, 9 horas da manhã, mais 92, 9 horas da manhã, mais 92 minutos. E a gente vai prosseguindo por aqui. Cada dia mais velhinho, eu tenho falado, tenho repetido e também tenho insistido. Cada dia mais, sempre é um ameno. Cada dia mais, cada diazinho a mais, sempre vai ser um a menos. Vamos lá, vamos prosseguindo por aqui com a nossa charadinha. Um bom dia para você que tá chegando agora, sintonizando por aqui 90.1, 92.7. Também se pode, também se você tá sintonizado lá, você também pode procurar lá, Rádio Emoção FM, lá nos interneticos, né? Lá também você encontra. Você também encontra, você pode ouvir a rádio, ou também você pode baixar o aplicativo da Rádio Mozão e levar a gente de carona para onde você for. Quero aqui mandar um abração. Antes disso, vamos fazer só um rebedeco por aqui, a nossa charadinha. É, o que é que quando você compra é preto, é vermelho quando você usa e é cinza quando você joga fora? É cinza quando você joga fora. Mas é preto quando compra e também vermelho quando você usa. A gente vai estar sorteando por aqui um ingresso fronte golpe cheio. Próximo sábado, dia 16 de maio, com Corpo e Alma, também Paulinho Morcelim, lá na Festa de Maio, lá na cidade de Teutônia. Quero aqui também mandar um abraço, e também se você quiser, você não sabe a charadinha, quer mandar aqui um abração pro seu pai, sua mãe, seus irmãos, especial aí para elas hoje, né? Para as mamães, também você pode mandar aqui pro 9970-9010, simples, rápido e rasteiro, é 9970 e depois é 9010, simples. Quero aqui mandar um forte abraço, bom dia, é feliz dia das mães, quero homenagear o nosso neto, o José Augusto, José Miguel Auler da Silva, que completou seus 8 aninhos no dia 8 de maio. Abraço dos vovôs, a Ilse e também o Serino, lá em Marques de Souza. Olha que legal, né? É hora dessas que tiver um pailãozinho, um chacoaia, um chacoaia, como é que fala aí, né? Sakshitladé. É, aí nós vamos falar lá para os amigos do Serino lá e a Ilse. Para eles e também para nós ter companhia. É, que nós somos um pouquinho mais tímidos, né? E aí a gente não é assim muito de tá falando as coisas, né? É bom que a gente tenha uma companhia. De qualquer forma, um abraço lá pro José Miguel Auler da Silva. Abraço também a Adriane Amorim. Ela tá pedindo música O Coração Pirou. Um abraço pra mãe Anilda, pra no pai Ruponião. Estou chegando aí na casa dela pra passar o dia das mamães com ela. Um abraço pra todas as mamães. É ouvintes aqui da Rádio Moção e também para todo o pessoal aqui da rádio, para as mamães, né? Tá bom, um abraço, nossos amigos aí da família Morinha, Janice, Janine, Adriane, em especial hoje o dia da Dona Anilda. Um abraço também o Mário Vanderlei dos Santos Mendes, lá da cidade Arroio do Meio. Bicho velho não perde, né? Não erra uma. Bicho velho não é fracote. Grande bicho velho, viu? Um abraço, bom domingo aí pra vocês, lá na Bela Vista, Arroio do Meio. Bom dia, Lorena Eguevart Soares, Caxias do Sul. Desejar um feliz dia das mamães para todas que estão na sintonia. Que legal. Eu aprendi uma coisa, viu? Eu aprendi uma coisa que eu vou dar uma dica aqui para os homens. E vou até falar mais baixinho pra não dar rolo. Isso eu aprendi há muito tempo atrás e eu vou compartilhar com vocês. Toda vez essas datas de dia das mães, dia dos namorados, dia das mulheres, pode ser a data que quiser, a data importante aí para sua companheira,
É, compra uma coisinha. É, nem que seja pouquinha coisa. Compra, pode ser um fuga-bala, pode ser uma balinha de fuca, aí pode fazer um desenho lá, uma dedicator, mas faz. Compra. Mesmo que ela fala que não. Ela diz, ah, não quero nada. Compra um presentinho, faz um presentinho. Porque até ela pode não querer. Mas o grande problema é que elas se conversam entre elas. Elas se falam, é. Aí uma mulher pergunta, o que que tu ganhou de Dia das Mães? Aí, adivinha o que ela vai dizer? Nada. É assim, pode cuidar. Então sempre compra. Pode ser uma balinha Sete Belo e dá valendo. Então, um abraço lá, nossa amiga Lorena Egvard Soares, Caxias do Sul. Um abraço também por aqui. O nosso amigo Gilmar Velho, lá de Gilmar Santos, de Colinas. Um super abraço lá para Colinas. Um abraço também por aqui. Vai para. Quem mais está pedindo aqui? Eu quero pedir a música. Dormi na braça e também desejar um feliz Dia das Mães para quem tá ouvindo. É o Iago. Tá bom. Abraço, viu, Iago velho? Ô, domingo lá para vocês, viu? Vamos lá, vamos, né? Depois a gente manda mais abraço. Chegando essa aqui, essa é velha, mas é boa. Chegando terceira dimensão.

0: de volta por aqui mais uma vez, de novo.
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0: Faltando 15 minutinhos aí para as 11 horas da manhã.
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0: Hoje imagino eu que vai sair algum churrasquito velho. E a fumacinha subindo. Vai dar o sinal. Vai dar as famílias aí comemorando, se visitando e comemorando o dia das mamães. Coisa legal. Eu hoje de manhã ainda estava falando ainda sobre essa época do frio. Eu não gosto muito, eu particularmente não sou muito chegadinho. Eu não gosto. Eu já prefiro um clima um pouquinho mais quentinho,
1: Coração.
0: Agora 5 horas da tarde tá escuro, Aí 7h30 já estamos dormindo e por aí vai, né?
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0: Eu acho legal o inverno, o clima mais frio, para você fazer umas comidas assim, que aquelas que dão sustância. Você fazer aquela sopa de osso. Aquele tutano que tem dentro. Que coisa mais gostosa, né? Uma boa sopa de legumes, verduras. Fazer um espinhaço de porco com uma panelada de aipim. Aquela galinhadinha especial no gabricho. Né? Então, são todas boias. Como é que chama aquela outra aí? Na vaca atolada, né? Que também é com aipim. Então são todas receitas gostosas e muito apetitosas que acabam dando sustância, ainda mais o mocotó, então. Olha, esse sim, né? Tem que ser o mocotó do garrão do bicho velho. Aí sim, fica legal, né? Falando em mocotó, que eu sei que ele gosta muito, ontem nós jogamos uma canastrinha. Olha, fazia tempo, né? Acho que fazia pelo menos uns 4 finais de semana. Eu gosto de jogar canastrinha. Eu gosto. Hoje ele não é um jogo tão baixo quanto a bocha. Bocha é um jogo baixo. E a canastra não, né? Eu fazia uns 4 finais de semana que eu não ganhava uma sequer partida de canastra. Mas nós joguemos por brincadeira, nós não joguemos por. E ontem, depois de bastante tempo, aí novamente abrimos o placar positivo. Abriu! Tava legal, né? Jogamos eu assim, lá, e o Mauro velho. Tava legal, né? Teve uma hora que quase nós ficamos preocupados, mas depois nós se recuperamos. Nós jogamos com os Coringão. Esses são violência. Quem tem esses já sai na frente, né? Abraço lá, Mauro velho, lá em Bom Retiro do Zuleliane, também lá pelo Dia das Mamães. Também aqui o nosso amigo Luiz Moraes. Alô, Luiz velho, grande bicho velho também. Ele tava lá dizendo, né? E nós ainda precisamos, né, marcar um joguinho de bocha. Eu acho um jogo baixo, mas na falta de. Eu, entre canastra e bocha, eu ainda prefiro a canastrinha. É menos violência, né? E assim, não tinha só halva alto, nós já temos meio veinho, viu? Mas tá valendo também. Abraço, Luiz Moraes. Também lá, sintonia. Um abraço também, nossa charadinha aqui, agora eu já nem lembro mais se eu falei ou não falei, O que é preto quando você compra, vermelho quando você usa, e é cinza quando joga fora. Isso aqui é fácil, né? Fácilzinho. É preto quando você compra, é vermelho quando usa, e é cinza quando você joga fora. Também quero mandar aqui um forte abração lá para Feliz Dia das Mães, a Nelci Vinck, lá da cidade Lajardo. Feliz Dia das Mães a todas as mamães ouvintes. Que legal, né? Abraço, Nelci. Bom domingo aí pra vocês lá em Lajardo. Nosso amigo Josielda, aqui da cidade de Arroio do Meio, também participando. Ricardinho, lá de São Caetano, Arroio do Meio. Abraço pra todas as mamães. Especial pra minha esposa, Dailize. Manda uma música do Corpo e Alma. Vamos rodar. Aí logo mais Corpo e Alma. Bom dia. A Irene Rosa Lopes, aqui da cidade de Arroio do Meio, também desejando um feliz Dia das Mães a todas as mamães. Chegando essa aqui, já estamos de volta.

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Estamos chegando novamente por aqui na parada, começando por aqui nossa terceira e última hora aqui do programa do Alemão Feio, aqui pela Rádio Moção FM 90.1, também pela 92.7, Rádio Moção FM, amiga do Vale. 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Enquanto a gente tá tomando o nosso mate velho, poxa vida, é legal, né? Eu sempre falo, levanto cedinho de manhã e aí eu sempre faço o meu mate velho, e aí às vezes assim a gente começa a lembrar, Canstior Frias. Como é que as coisas realmente eram diferentes? Eu digo que era diferente. Porque essa gurizada hoje em dia, quando você fala ou quando você mostra algumas coisas, eles não fazem, não imaginam. Assim talvez como a gente também não fazia ideia de como nossos pais ou nossos avós, vou exemplificar lá, que viviam sem luz. Era assim, a gente não fazia ideia, a gente tinha uma leve assim, mas a curiosidade não, hoje é tudo diferente, hoje é tudo mais prontinho. Tá bom, vamos lá, e a nossa charadinha hoje, aqui nós vamos sortear logo mais aqui, um ingresso fronte, copo cheio, dia 16 de maio, para assistir Corpo e Alma em Paulinho Mocelim, e na festa de maio lá em Teutônia. E você também pode participar aqui da nossa charadinha hoje, que é a seguinte: o que é o que é? Quando você compra é preto. Quando você usa é vermelho. E quando você joga fora é cinza. O que é? É simples, essa aqui é facilzinha, né? O que é preto quando você compra é vermelho quando você usa. E também é cinza quando você joga fora. Quero mandar aqui um forte abração lá pro nosso amigo Vilmar Tristão, lá da cidade Estrela. Ô, bicho velho, forte abraço, bom domingo lá pra vocês. Também um música aqui, ó. É a Marine Cecília, isso, né? É a Marinês, aliás, a Marinês. Ela que é mais conhecida como Neca. E também aqui desejando feliz dia das mães aqui para todas as mamães, que legal, né? Super abraço para vocês lá em Colinas. Abraço também, solta uma música legal aqui, é a Siléria, aliás, a Fabiana de Conventos, também desejando um feliz dia das mães a todas as mamães, a Mari Lúcia Corbellini da cidade Estrela, forte abraço, um abraço também, vamos ver quem mais nasceu por aqui, ó. Tenho mais uma, ó, essa aqui, comoia. Essa, tu sabe, o quero mandar aqui um forte abraço lá pro nosso amigo Chega Velho, O nosso amigo Chega. Ele volta e meia, ele nos manda alguma coisa, que coisa bem interessante dos nossos tempos. E uma das coisas que eu acho legal, né? Principalmente com essas coisas de mudança de clima, a gente fica meio que ranhento. E aí ele passou no último domingo aqui pra nós, né? Eu nem lembrava mais disso, viu, Chega Velho? Ele falava do Vazapoga, o Mumas, o Ritla. O que que é o Mumas? Eu
Esse eu não lembro mais o que que é o Mumus, não é o Mumus que ele pode bater embaixo? É. Esse eu não me engano. Se eu não me engano, acho que o Mumus é aquele que é, se bater embaixo já era. Ó, ele também colocou aqui, vocês também construíam trapuc? É, trapuc favaza ringlefang, mas Deus o livre, hein? É, ó, ele quer mandar um abraço e desejar um feliz aniversário pro amigo menino Grona Schlorda. Olha, está de aniversário hoje, diz que de meio-dia vai ter festa lá na Forqueta Baixa e aniversário também dia das mães. Que é muita coisa pra comemorar. Ah, cachumba, verdade, cachumba que é mumus. E Schofkopfspiele também é muito. Ô, Chega, uma hora dessa aparece aí, viu? Pra nós falar sobre essas coisas. Super abraço, viu, Chega, velho? Bom domingo aí pra vocês. Lá, eu acho que é lá Rui Grande, né? Lá em Rui Grande. E o Chega, velho, mora. Chegando essa aqui, já estamos de volta.

Estamos outra vez de volta por aqui. Olha, já temos por aqui. Já temos por aqui 10 horas, meu Deus do céu, 10 horas mais 76 minutinhos, 10 horas mais 76 minutinhos. Vamos trazendo mais abraço, né? Vamos trazendo mais abraço por aqui. A gente tem um sorteio logo mais, antes da gente finalizar o programa, de um ingresso aqui para a Festa de Maio. É um ingresso fronte, copo cheio, para o próximo sábado, dia 16. Com Corpo e Alma e também Paulinho Morcelim. Nesta avião. Quero aqui mandar um forte abração Tá bom, chega bem aqui no, lá na Pela, tá bom, logo mais, viu, chega bem. A Marlene, lá de São Caetano, Arroio do Meio, ela quer participar, tá bom, também, e a resposta também tá certa. Ela quer música com céu e cantos, especialmente lá pro esposo Igor. Olha, o Igor faz no mínimo uns 4 anos que nós estamos esperando o Igor velho aqui. Então, é um mate velho, né? E falar um pouquinho das épocas. Onde Friedrich Kuda, Zeit. As épocas de pescaria boa. Par significa arroio, pra quem não sabe. E a gente puxava lá os cascudão pra fora da toca véia. Ancha vida, hoje não faria mais, né? Mas era gurizada, nós se aventurava, viu? Um abraço grande, Igor, um abraço especial também lá para a Marlene. Quem mais participando é a Neiva Zanata. Alô, Neiva! Um super abraço pra você, um bom dia, bom domingo. Também aqui quem tá mandando é o Eduardo Velho, não por todo onde que ele é, mas ele tá lá gorradinho, velho, tá lá sonorizando pra picada toda, né? É, tá lá, né? Um abraço, viu? A Cristina Paranhos, lá de Roca Salles, participando também, Vanderlei aqui, Marquioro, também junto com nós, a Cristiane Eckard, olha aí, tomando seu matezinho em frente ao fogão a lenha. É legal, essa, pra isso também é legal o inverno, né? É uma blusa de sufete, né? A gente come demais. A gente vai metendo boia velha, principalmente porque a gente sente mais frio, precisa ficar mais quentinho e vamos meter boia velha. Abraço, viu, Cristiane? Super domingo e bom domingo, Dia das Mães aí pra vocês. Também a Neuza Cleci Blunker, lá de Canabarro, ó, fazendo homenagem. Lá pra filha Carol, também a cunhada Gislene e a prima Anneli, pelo Dia das Mamães. Legal, Neuza. Super abraço pra vocês e um bom domingo. Ila Maria Miller, ancha vida. Abraço pra Ila, também tá lá na sintonia aqui da nossa programação lá em Sampainho, Santa Clara do Sul. Jeremias, lá de Barros Cassal. Uma música para todas as mamães, especialmente aí pra mãe dele e também pra sua esposa. Grande bicho velho, abraço pra vocês, viu? Vamos lá, chegando mais um bloquinho de música e já trazendo mais participação. Chegando essa aqui, viu?

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estamos outra vez de volta por aqui, né? Tempo massa, tempo voa, nós por aqui, cada dia mais velho, cada dia mais velho, mais bonito, carcando o ficho, metendo sabugo. Olha, essa semana eu fiz sopa, viu? Meu Deus, olha aqui, pode falar o que quiser, eu gosto de comer uma sopinha. Ah, que sopa legal, é bastante patatinha e foi junto aquelas morangas cabotiá. Bota junto também, o que que mais que tinha dentro lá? É moranga, catofla e cenoura, é. E aí faz o cardão ali, alta village knorra, é. Ai, fica uma delícia, viu? Vamos lá, vamos trazer mais abraço por aqui. Vamos fazer um último rebendeco aqui também da nossa charadinha. O que é que você compra preto? É, fica vermelho quando você usa e fica cinza quando você joga fora. Essa é a charadinha. Preto quando compra, vermelho quando usa e cinza quando joga fora. Aqui também mandar um abraço, feliz dia das mães. E a Gecilda dos Santos Johan, lá do bairro Olarias, em Lajardo. Feliz dia das mães a todas as mamães e um bom domingo. Tá bom. Braço aí pra todos vocês, viu? Também aqui o Carlos Berd, lá de Santa Maria. Também desejando por aqui um feliz dia das mães a todas sintonizadas aqui na nossa programação. Tá bom, bicho velho? Abraço, viu? Bom domingo aí pra vocês lá na cidade de Santa Maria. Também aqui o Vernaldo da Silva, lá de Santa Clara do Sul. Manda uma música aí pra nós, também pra minha mãe Leontina e também pra minha mulher, Dilsane. E os filhos, o Enzo e o Matias. Estão falando aqui, diz que não perde um programa, viu? Mamãe, vamos marcar um Aldo Velas de Galinhoda? É, puxa vida, acorda, meu bicho. Ah, é legal, né? Eu gosto de galinhada, gosto de sopa. Eu sou uma pessoa fácil de agradar. Muito fácil de agradar. Eu fico imaginando a Sibila agora ouvindo isso. Ela deve estar se rachando de rir. Ai. É, vamos dar risada enquanto nós temos é dente, né? Então, um abraço lá pro Vernaldo, velho. Hora dessa não apareceu. É difícil ler, viu, Vernaldo? Mas só pra te avisar que na hora que nós fomos, a gente fica muito. É. Tem o Schneidinha, ele ficou 4 anos me convidando pra ir lá na casa dele. É, 4 anos ele ficou convidado. Um dia eu fui. Acho que 7 dias, se não me engano. É, fiquei. É difícil eu ir, mas quando eu vou, eu já aproveito a viagem, viu? Grande Vernaldinho, que mais por aqui? Alô, Sivandro Baques, grande Sivandrinho, um abraço lá pra vocês, lá em Conventos Lajado, Iraci Telequen, feliz dia das mães a todas as mamães, que legal, né? Alô, Adriano Weitzman, aí nosso grande amigo Adriano aí da Super Banda Genial, também da junto com nós, da sintonia, desejando aquele super beijo, super abraço a todas as mamães, neste dia especial, dia 10 de maio de 2020. Abraço, viu, Adriano? Bom domingo aí pra vocês também. O Miltinho Brauers, alô, Miltinho. Também aqui, abraço a todos os familiares e amigos que estão acompanhando aqui a Rádio Véia. Abraço, viu, grande Miltinho Brauers. Olha aí, nossa amiga Dalva Ledi Daunheimer, lá do Santo André, em Lajardo. Também participando por aqui do sorteio. Abraço, viu, Dalva? Bom domingo pra você, feliz dia das mães. O Alexandre Middlestad, pichano velho, também junto com nós. O Adalício Neumann, da cidade de Lajardo, também desejando um abraço pra todas as mães. Osmarzinho de Freitas, também deixando um super abraço. A Kelly Cristina Petri, lá de Santa Clara do Sul. Ela quer mandar música pro seu pai, o Volmir Petri. Também a mãe Clades e o seu esposo Rudy. Mas a Rudy veio. E também lá pro seu enteado, o Bernardo de Pena. Que legal, né? Um abraço, meu abraço, Kelly Cristina Petri, lá em Santa Clara do Sul. Abraço também lá pra a Lúcia Schmitz, aqui da cidade Arroio do Meio, também participando aqui da nossa charadinha. Um abraço, o Hernani Schuster de Conventos. Ô, oh, bicho velho. Deixando aqui, tá acertando, viu, Hernani? Acertando, ele tá convidando lá pra ir comer sopa.
É, sopa com pastel. Ancha vida, coisa boa, né? É, nossa época antigamente era comum, às vezes, meio-dia. É, tinha uma sopinha e tinha sempre um pastelzinho aí pra poder acompanhar. Praço Hernani Schuster, chegando mais um bloquinho de música, já estamos de volta.

0: Deus, que estamos indo embora, né? Chegando a finaleira de mais um programa do Alemão Velho pela Rádio Emoção FM 90.1, também pela 92.7 Rádio Emoção FM, amiga do Vale. Bom, você tem muito mais abraços. Como mais abraços pra gente poder participar por aqui. Quero mandar aqui um forte abraço. Uia lá, o Schneidinha velho tá com o Ripche quase no ponto já, né? Que legal, né? Abraço aí pra vocês, pro Kinder Schneider, também lá pra Glacy, todos os familiares presentes nesse domingo, Dia das Mães. Um abraço também por aqui, ó, desejo um feliz Dia das Mães a todas as mães, especial pra minha mãe, a Cilérea Formel de Conventos. A irmã Fabiana, que também é mamãe, oferece a música para toda a família Formel de Conventos. O pai Dário, o irmão Fabiano, marido Jefferson, filho Sara, o Caleb, a Nayeli, Xian, sobrinha Natasha e também o cunhado Robson. Mas olha lá que legal. Família, todo mundo. Isso aí vai fechar o pau, viu? É um copinho de caipira lá, passando de mão em mão. Que legal, né? Um super abraço, um bom domingo de Dia das Mães lá pra família Formel, Ilse Mers, Dom Pedro II também, a Yara da cidade Lajado, Yara Simonis, também junto com nós, o Itacir Antônio Kaunaski, Jardim do Cedro, lá na cidade Lajado, também tá junto com nós, super abraço. Feliz Dia das Mães pra minha mulher, minha esposa, né? Minha filha, minha sogra, todas as mães desse mundo. Não perdemos nenhum programa, somos da Picada Vitória. Que legal, nosso amigo Antoninho Ferreira Cabral, grande bicho velho, viu? Um super abraço lá pra vocês também, lá. Bom domingo, nosso amigo Dirson lá de Colinas. Ô, bicho velho, Dirson Brusque, também tá junto com nós por aqui. Abraço, viu? A Marlise Borba, lá de São Roque. Um abraço aqui pro esposo Ednei, também os filhos Guilherme, Álvaro, Camila, André, também a Nora, Gabriela. Super abraço também aí pra vocês, viu? Também aqui o Romeu e a Leone, tá pedindo a próxima música. Um super abraço também aqui ao Celso Felicetti. Alô, Celzinho, velho. Mas vamos lá, nós aparecemos lá. Lá na festa da Bergamota, viu? Já tá anotadinho aqui, viu, Celzinho? É. Nós vamos jogar lá um chofco não, lá tem que ser a bisca, né? Vamos jogar umas coisas que nós mais ou menos semos assim, tranquilo, e às vezes nós somos violentos, mas como eu disse hoje, mãe, nós somos muito fácil de agradar. Grande Celcinho, quero mandar um super abraço também aí pra minha mãe, aí pela passada, dona Noeli, passagem Dia das Mães, e o velho Loda, o menino Grunas Loda, e pela passagem do seu aniversário hoje, pichando o velho, chegando no 7.8. Que legal, né? Que recebo aí homenagem e o carinho de todos os familiares. Abraço, viu? Vamos lá, sorteio por aqui. Temos sorteio aqui do ingresso lá pra festa de maio, lá no dia, no próximo sábado. Ingresso fronte igual cheio, dia 16/5, com Corbe Armin, Paulinho Mocelinha. Nossa charadinha é: o que é que você compra preto, quando usa fica vermelho e quando você joga fora é cinza? Todo mundo acertou por aqui. E a resposta certa é o carvão. Você compra ele preto, quando você usa vermelha, quando joga fora é cinza. Vamos ver, vamos deixar girando, vamos ver qual número vai cair. Esse ingresso da festa de maio precisa ser retirado aqui na rádio, tá? Que ele é pro próximo sábado, dia 16. Vamos ver, vamos deixar girar. Atenção, ingresso fronte copo cheio no próximo sábado, Corpo e Alma, Paulinho Mocelin, saiu para Marlene Borba foi a ganhadora desse brinde de hoje. Marlene Borba, final telefone 6134, final telefone 6134, Marlene Borba pode na semana fazer a retirada para poder participar festa de maio.
1: Tá
0: bom, cheio de boa, agradecemos demais, Esquadria Cyber, braço sobre atacado, Pom, Brick Imóveis, mas principalmente a você do outro lado do rádio, chegando essa aqui agora pras mamães.
1: A você.
0: E meu último recadinho, me queiram bem, porque isso não custa nada.

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3: Então, meu povo, pra quem quer uma batata frita sequinha e crocante igual aquelas da lanchonete, o segredo é o choque térmico. Deixe as batatas cortadas na água quente por alguns minutinhos e logo em seguida mergulhe em uma vasilha com água gelada. Depois, é só escorrer bem e levar para o óleo bem quente. O resultado é aquela casquinha perfeita que todo mundo ama, ó. Bom apetite.
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4: Já parou pra pensar que a bagunça em um cantinho pode ser só o seu cansaço pedindo atenção? O nosso lar mostra o que estamos sentindo por dentro, como se fosse um reflexo do nosso coração. Quando você entende isso, cuidar da casa vira um jeito carinhoso de cuidar das suas próprias emoções. Que tal dar esse primeiro passo para deixar tudo mais leve, tanto fora quanto dentro de você? Tente, você vai ver como dá certo.
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2: Já percebeu que a vida flui melhor quando priorizamos o que é essencial? Ao organizar sua rotina cuidando primeiro do seu lado espiritual e de si mesma, você ganha a base necessária para se doar aos outros com qualidade. É incrível como essa hierarquia traz clareza e organiza suas emoções de forma natural. Experimente colocar essa ordem em prática e veja como seus relacionamentos se tornam muito mais leves e verdadeiros.
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3: Sabia que aquele pavio curto pode ser apenas o seu corpo pedindo ajuda? A nossa paciência depende do equilíbrio entre o sistema endócrino e o nervoso. Quando você entende que o mau humor constante nem sempre é culpa sua, mas sim um sinal de que algo físico precisa de atenção, a jornada para o bem-estar fica muito mais clara. Olhe que oportunidade incrível de se conhecer melhor e ajustar o que for preciso para voltar a sorrir

0: facilidade? Preste atenção em você.
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3: Se você já teve que prender a respiração durante uma conversa, sabe que avisar alguém sobre o famoso bafo é uma das missões mais espinhosas da etiqueta social. Para evitar aquele climão insustentável, a Associação Brasileira de Halitose criou uma ferramenta que é um verdadeiro anjo da guarda das relações, o serviço SOS Mau Hálito. A ideia é simples e estratégica: permitir que você dê um toque em alguém de forma 100% anônima, ética e profissional. O problema muitas vezes é biológico. A pessoa sofre de fadiga olfatória, ou seja, o nariz dela já se acostumou com o próprio cheiro e ela genuinamente não percebe que o hálito está vencido. O serviço foca em quebrar a barreira do constrangimento, transformando uma situação social bizarra em um cuidado com a saúde bucal. Afinal, muitas vezes o mau hálito é um sinal de que algo no corpo não vai bem e um aviso discreto pode ser um empurrão que faltava para um check-up.
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0: feito de ciclo da vida a um nível tecnológico impressionante. Diante de montanhas de resíduos que sobrecarregam os aterros, o país começou a testar um projeto que transforma fraldas sujas, tanto de bebês quanto de idosos, em unidades novinhas em folha. A iniciativa, liderada pela empresa Unicharme, já funciona nas cidades de Shibuchi e Ozaki. Desde 2024, os moradores utilizam sacos de lixo específicos para que esse material não se perca no lixo comum. O processo parece saído de um laboratório de ficção científica. As fraldas usadas são trituradas e lavadas para separar o plástico, o polímero e a polpa. O presidente da empresa, Takahisa Takahara, deixou claro que o foco mudou. O futuro do descarte japonês agora passa pelo cuidado com a terceira idade e também com os pets. A ideia é que o único cheiro que saia da fralda nova seja o de fralda nova mesmo.
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3: Oi, gente, de volta na sua rádio favorita com Fique Sabendo. Você já percebeu que às vezes nem a melhor escovação do mundo segura o hálito depois de certas refeições? É isso aí, ó, o mau hálito nem sempre é culpa da escovação. Muitas vezes ele nasce no prato. Alimentos como alho e cebola contêm compostos que, após a digestão, caem no sangue e são eliminados pelos pulmões, fazendo você exalar o odor pela respiração por horas. Já carnes gordurosas e doces deixam resíduos que as bactérias na boca transformam em enxofre. O segredo está na saliva. Quando ela diminui ou o alimento favorece as bactérias, o odor desagradável domina. Se o hálito ruim persistir mesmo com higiene em dia e boa hidratação, o problema pode ser sistêmico. Doenças na gengiva ou questões no estômago e rins costumam se manifestar pelo cheiro da boca. Não tente apenas mascarar com balas. Se o sintoma é constante, procure um dentista para investigar a causa real. Fica a dica para você. Aqui você fica sabendo. Daqui a pouco a gente volta.
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3: E eu chegando com mais uma edição, se liga aí! Chegou o convite para um evento formal e bateu a dúvida? Vá de terno azul marinho. Ele é o equilíbrio perfeito entre a elegância e a modernidade, ajustando-se melhor ao corpo do que o preto tradicional. Para completar o combo invencível, aposte na camisa Oxford.